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Bem-vindos à emissão de hoje, dia 13 de outubro de 2026, terça-feira. Estes são os principais títulos das notícias. Erdogan condena os ataques da milícia Houthi ao aeroporto de Riad. Arábia Saudita prolonga o encerramento do aeroporto de Riad após os ataques. Zelensky acusa a Rússia de ter atacado uma central elétrica após o anúncio da trégua. Trump sinaliza possível encontro com Kim, da Coreia do Norte. Representante permanente da Turquia na ONU. A Síria está a avançar na direção certa. Inundações no Nepal deixam mais de 100 caminhantes estrangeiros retidos, 5 aldeões desaparecidos. Índice global de pobreza da ONU sobe pela primeira vez desde 2010. Pânico a bordo devido a percevejos, o voo foi cancelado. O presidente da Turquia, Recep Tayyip Erdogan, condenou os ataques mortíferos perpetrados pela milícia Houthi contra o aeroporto internacional Rey Khalid em Riad.

0: famílias das vítimas, incluindo as pessoas que realizavam a peregrinação Umrah. Afirmou que a Turquia está ao lado da Arábia Saudita contra os ataques que violam a lei e a humanidade. Erdogan apelou à paz e à estabilidade em toda a região, alertando que as zonas de conflito se estavam a expandir do Líbano ao Iêmen e ao Irão. A Arábia Saudita prolongou a suspensão das operações no aeroporto internacional Rei Khalid, em Riad, na sequência de vários ataques perpetrados pela milícia Houthi. A Autoridade-Geral da Aviação Civil afirmou que o encerramento permitiria às autoridades verificar a segurança das instalações do aeroporto e a sua prontidão operacional. De acordo com o Flight Radar 24, a suspensão foi prolongada até às 21 horas do dia 17 de outubro, afetando cerca de 700 voos por dia. O presidente ucraniano Volodymyr Zelensky disse que a Rússia atingiu uma central elétrica em Kharkiv imediatamente após o presidente dos Estados Unidos, Donald Trump, anunciar um cessar-fogo energético. Falando no Fórum de Segurança de Varsóvia, na segunda-feira, Zelensky afirmou que a Ucrânia apoiava a proposta, mas ainda não tinha visto provas de que a Rússia teria concordado com ela. Este cessar-fogo energético pode funcionar e pode tornar-se um passo importante para acabar com a guerra, disse ele, acrescentando que Kiev aguardava detalhes das conversas entre Washington e Moscovo. Trump disse no domingo que a Rússia e a Ucrânia tinham concordado em parar imediatamente ataques contra infraestruturas energéticas, sem fornecer detalhes. O Kremlin não confirmou um acordo na segunda-feira. O porta-voz Dmitry Peskov afirmou que os contactos continuavam e que Moscovo anunciaria quaisquer desenvolvimentos. Estamos prontos para respeitar um cessar-fogo energético se a Rússia estiver pronta para fazer o mesmo, disse Zelensky. Também alertou que a Ucrânia responderia caso os ataques russos continuassem. O presidente dos Estados Unidos, Donald Trump, afirmou que poderá encontrar-se com o líder da Coreia do Norte, Kim Jong-un, durante a sua digressão pela Ásia já planeada. Numa declaração na Casa Branca, Trump afirmou que um encontro era possível e referiu que se dava bem com Kim. Os dois líderes realizaram vários encontros históricos durante o primeiro mandato de Trump, na tentativa de resolver a questão do programa de armas nucleares da Coreia do Norte.
1: Iremos apresentar de seguida as notícias da emissão em português da Rádio Voz da Turquia.
0: Yıldız discursou no Conselho de Segurança das Nações Unidas, reunido para debater os desenvolvimentos na Síria, sob o título Situação no Médio Oriente. A resistência demonstrada pelo povo sírio desde 24 de dezembro, após anos de conflitos implacáveis, nos dá esperança para o futuro, disse Yıldız, acrescentando que apesar da magnitude dos desafios que a Síria enfrenta, o país continua a avançar na direção certa. Como exemplo de passos satisfatórios no processo de normalização do país, Yıldız citou a transformação da Assembleia do Povo num órgão legislativo plenamente funcional e a aprovação por unanimidade pelo Parlamento do projeto de lei que revoga o Tribunal Antiterrorista da Era Assad. Ao assinalar que os problemas de segurança na Síria persistem, Yıldız declarou: "Recebemos com satisfação os esforços do governo sírio para trabalhar com parceiros internacionais e a determinação que tem demonstrado em cooperar com a coligação global para derrotar permanentemente a organização terrorista Daesh." Yıldız afirmou, ao adaptar a estratégia contra o Daesh às novas realidades no terreno, a Síria precisa de instituições de segurança fortes e profissionais capazes de enfrentar esta ameaça em evolução. Por isso é essencial que o apoio internacional para o reforço destas capacidades continue. Mais de 100 caminhantes estrangeiros ficaram retidos no distrito montanhoso de Gorkha, no Nepal, depois das enxurradas arrastarem pontes e danificarem trilhas de trekking durante o fim de semana. Cinco moradores, incluindo duas mulheres, continuam desaparecidos depois de um deslizamento entre Lokpa e Shumling ter bloqueado o rei Budi Gandaki, desencadeando inundações no rio, informou na segunda-feira o Online Khabar, citando as autoridades locais. A Autoridade Nacional de Redução do Risco de Desastres e Gestão do Nepal disse que quatro helicópteros do Exército realizaram operações de resgate, com pelo menos 47 pessoas evacuadas até agora. Um total de 437 agentes de segurança foi mobilizado. As cheias destruíram várias pontes e danificaram casas, duas torres de telefone e 50 postos de energia elétrica, disse a autoridade. O número de pessoas que vivem em pobreza extrema atingiu os 1,2 mil milhões, com o Índice Global de Pobreza da ONU a registrar um aumento pela primeira vez desde que foi lançado em 2010. Um relatório do Programa das Nações Unidas para o Desenvolvimento e da Iniciativa de Oxford para a Pobreza e o Desenvolvimento Humano revelou que há mais 51,5 milhões de pessoas em situação de pobreza extrema do que no ano anterior.

0: Mais de metade das pessoas afetadas são crianças que enfrentam dificuldades sobrepostas, incluindo fome, absentismo escolar e acesso limitado à água potável ou eletricidade. O Programa das Nações Unidas para o Desenvolvimento alertou que estes números devem servir como um sinal de alerta, salientando ao mesmo tempo que o crescimento populacional contribuiu para este aumento e que só estavam disponíveis novos dados para 13 dos 108 países em desenvolvimento abrangidos. Estas são as notícias do dia de hoje. Obrigada por nos estar a acompanhar.
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Imagina uma pessoa a sair durante a noite numa escuridão total. Não tem o um mapa na mão, não tem bússola. Os satélites que hoje colocam o mundo na ponta dos nossos dedos ainda não foram inventados. Mas quando levanta os olhos para o céu, elas estão lá. Centenas, milhares de pontos de luz. A primeira pergunta que o ser humano fez a si próprio naquele momento foi: onde estou eu? A humanidade não olhou para o céu apenas com admiração, caros ouvintes. Aprendeu a lê-lo, a decifrá-lo como se fosse uma linguagem. Porque por vezes o céu era o mapa mais perfeito da Terra. Quando se fala de Jerusalém na Idade Média, normalmente vêm-nos à mente muralhas, locais de culto e lugares sagrados. Contudo, esta cidade possuía uma dimensão cientificamente desconhecida, mas extremamente profunda. Jerusalém era um centro matemático onde o universo era calculado ao mais ínfimo detalhe. Agora queremos levá-los pelas ruas estreitas de Jerusalém, até à histórica biblioteca Khalidia, situada na rua Bab al-Silsila, que conduz à Mesquita da Al-Aqsa. Fundada em 1900, a Khalidia foi a primeira biblioteca pública árabe da Palestina, criada por iniciativa privada e alberga cerca de 1.200 manuscritos raros. Entre os manuscritos preservados em centros como a Biblioteca da Mesquita da Al-Aqsa e a Khalidia, encontram-se obras de enorme valor dedicadas à astronomia e à ciência do Ilm al-Miqat, ciência da medição do tempo. Um dos exemplos mais concretos deste legado pertence ao astrônomo do século XIV, Zayn al-Din al-Karaki. Al-Karaki preparou tabelas astronómicas específicas com base na latitude de Jerusalém. Estas tabelas mostram-nos algo importante. Jerusalém não era apenas uma cidade considerada sagrada. Era também uma cidade cuja latitude era medida e cuja posição no céu era fixada matematicamente. Embora vivamos sob o mesmo céu, o ângulo de uma estrela no horizonte varia consoante a cidade onde nos encontramos. Jerusalém exigia cálculos próprios. É precisamente neste ponto que encontramos uma das realidades mais surpreendentes da história da astronomia em Jerusalém. Quando se fala em astronomia, talvez imagine imediatamente enormes edifícios com grandes cúpulas e observatórios majestosos. Mas em Jerusalém a realidade era muito diferente. Se procura um gigantesco observatório de pedra construído na cidade, está a procurar no lugar errado. Os documentos históricos de que dispomos mostram que não existiam em Jerusalém durante toda a Idade Média um grande edifício de observatório astronómico. Então, onde eram realizados cálculos astronómicos tão precisos? A resposta é, na verdade, muito simples. O Observatório de Jerusalém era constituído não por edifícios, mas pelos próprios sábios. Observações realizadas nos telhados das casas, manuscritos, registros mantidos nas muakkitanas, casas de medição do tempo, e estudiosos que transportavam o conhecimento na própria mente. Talvez este seja o aspecto mais marcante da história da ciência na Palestina. Alguns dos mais importantes centros científicos tiveram como principal edifício algo que nunca foi construído. A sua maior estrutura era o próprio conhecimento. Esta profunda ligação da Palestina ao céu não ficou confinada ao passado. A história continua hoje através de uma impressionante resistência científica. Em 2012 foi dado em Gaza um passo muito especial de alcance.

0: Internacional. Foi criada a Cátedra UNESCO da Astronomia, Astrofísica e Ciências Especiais no âmbito de uma rede académica que inclui a Universidade Islâmica de Gaza, a Universidade Al-Aqsa e a Universidade Al-Azhar. A presidência desta cátedra foi atribuída ao astrofísico Dr. Suleiman Baraka. Com a sua liberdade de movimentos limitada na Terra, os cientistas palestinianos continuaram a manter viva em Gaza a educação e a investigação em astronomia, voltando a olhar para a infinidade do universo. Esta determinação científica levou o nome da Palestina até ao céu, integrando-o nos mapas estelares oficiais. Em 2019, a União Astronómica Internacional, através da campanha Name ExoWorlds, concedeu à Palestina o direito de atribuir nomes a um sistema planetário localizado a cerca de 1.200 anos-luz da Terra. De acordo com os registros oficiais aprovados pelo voto dos palestinianos, a estrela com o código HATP23 recebeu o nome Moriah, em referência a uma das colinas históricas de Jerusalém. Já o planeta HATP23b, que orbita essa estrela, recebeu o nome Jebus, inspirado na tribo cananeia, considerada a primeira fundadora de Jerusalém. Hoje, este sistema aparece na base de dados oficial da União Astronómica Internacional sob as designações Moriah e Jebus. Uma memória cuja resistência se procura, por vezes, quando está na Terra, continua a viver a 1.200 anos-luz de distância no céu. Estas páginas da história da ciência palestiniana não eram apenas teorias esquecidas nas estantes das bibliotecas. Foram utilizadas para encontrar a Qibla, orientar viajantes no deserto e, acima de tudo, anunciar a própria existência ao universo. O céu transformou-se na memória da Palestina sobre a Terra. Agora as cidades são coordenadas no céu e pontos no mapa. Chegou a altura de falar das pessoas que seguiram estas coordenadas e estes caminhos. Um mercador partirá em viagem, um explorador registrará as suas observações no seu caderno, um sábio levará o seu conhecimento para portos distantes. A partir de agora, o conhecimento espalhar-se-á pelo mundo juntamente com as pessoas. O céu mostra-nos a direção, caros ouvintes. Agora passamos à história daqueles que seguiram essa direção. Na próxima semana, seguiremos os rastros de viajantes, comerciantes e sábios. Até nos voltarmos a encontrar, continuo a olhar para o céu e para a memória escondida da Palestina.
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Bem-vindos à emissão de hoje, dia 14 de outubro de 2026, quarta-feira. Estes são os principais títulos das notícias. Durante os ataques dos Houthis, destroços de mísseis caíram sobre Riad. Quatro pessoas ficaram feridas e 15 casas foram danificadas. Axios, Trump e Netanyahu discutiram possibilidade de atacar Irão antes de eleições em Israel e Estados Unidos. Netanyahu rejeitou o regresso dos palestinianos deslocados aos campos da Cisjordânia ocupada. Pelo menos 13 crianças morreram afogadas após um barco virar no estado de Bihar, na Índia. No México, 6 pessoas morreram devido às fortes chuvas causadas por furacões e tempestades tropicais. Parlamentar dos Estados Unidos apresenta projeto de lei para desmantelar o Departamento de Segurança Interna e abolir o Serviço de Imigração em Alfândega. ONU condenou os ataques com drones no Mar Negro e alertou para os riscos ao abastecimento global de alimentos. Duane Kefti Davis, condenada a 40 anos de prisão por orquestrar o assassinato de Tupac Shakur. As autoridades confirmaram que quatro pessoas ficaram feridas e 15 casas ficaram danificadas quando estilhaços de dois mísseis de cruzeiro, interceptados em pleno ar, atingiram áreas residenciais de Riad, capital da Arábia Saudita. A Defesa Civil Saudita anunciou que os mísseis lançados pelos Houthis foram abatidos na terça-feira e que os estilhaços feriram duas mulheres, um homem e uma criança. Equipas de resposta a emergências foram imediatamente enviadas para prestar assistência médica e isolar as áreas afetadas. De acordo com uma reportagem da Axios, baseada em fontes próximas ao assunto, Trump e Netanyahu realizaram uma conversa telefónica na semana passada. Na conversa, foi considerada a possibilidade de um novo ataque ao Irão antes das eleições gerais em Israel, marcadas para 27 de outubro, e das eleições intercalares do Congresso dos Estados Unidos, em 3 de novembro. Netanyahu expressou na conversa as suas preocupações sobre informações de inteligência que indicariam passos preocupantes do Irão para reconstruir o seu programa nuclear. A conversa ocorreu antes da declaração de Trump de que não atacaria o Irão antes das eleições de meio de mandato e foi relatado que tanto as forças israelitas quanto as americanas permanecem alerta caso Trump mude de posição. Uma fonte norte-americana, que não quis ser identificada, declarou: "Parece que Bibi quer entrar em ação novamente. Ele falou sobre isso com Trump várias vezes e Trump disse: Você sabe, Bibi, faça os seus preparativos. Mas na prática não há um compromisso claro. Dizer faça os seus preparativos pode significar talvez agora, talvez depois, talvez nunca.